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1: 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Também não tá percebé. Será que eu não sou homem? Eu não sabes ser tratada como mulher. Queres pra eu ser mais um a te levar? Não, então me disparata. Posso